Este é o Pressão Sonora, a música que se faz sentir todas as semanas em 102.6. Estamos em Puro Trance Sónico pelas mãos do mestre Matt Professor, aqui é em colaboração com Massive Attack. Weatherstorm, tema retirado do clássico LP de 95, No Protection. Antes ouvimos Grace Jones e o seu álbum de misturas dub. O tema Hurricane, também em colaboração com Tricky. Relembramos que a tracklist dos programas está sempre disponível em pressãosonora.maisbaixo.com. Seguimos então viagem com o dub psicadélico do trio texano Krung Bean. Mais à frente, Seekers International, Blondeto. Não percam também os Clip Noise com a voz de Orlando Santos. Nós voltamos antes das duas. Deixem-se ficar.

Este é o Pressão Sonora. Estamos a chegar ao final do programa de hoje. Foi uma sessão especial dedicada ao outro lado do dub. Esperamos que tenha aquecido o ambiente e, sobretudo, as vibes, seja onde for que nos estejam a ouvir. Fechamos assim com Joe Armand Jones e o tema Mollison Dub. Nós somos o Coletivo Mais Baixo. Voltamos para a semana à mesma hora. Até lá, fiquem bem. Ouçam a música com grave. E tenham um bom fim de semana.

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2: O Purex fecha portas no Bairro Alto após 25 anos. O Purex, um dos bares queer mais emblemáticos da noite lisboeta, anunciou o encerramento do espaço no Bairro Alto, em Lisboa, após 25 anos de atividade. O número 28 da Rua das Salgadeiras entra agora num período de transição, estando previsto um novo capítulo para o espaço a partir de outubro. O anúncio foi feito na quinta-feira passada através das redes sociais, num comunicado em que a equipa do bar recorda as mais de 2 décadas de história, marcadas por música, noites longas e momentos que ficaram. Ao longo dos seus 25 anos, o espaço tornou-se numa referência para a comunidade queer e para a noite alternativa de Lisboa, destacando-se também pela programação regular de DJs. A longevidade do espaço esteve também associada ao ambiente de segurança e liberdade que procurava proporcionar aos seus clientes. Mais do que um bar, o Purex acabou por assumir um lugar próprio na história recente da noite lisboeta, particularmente entre a comunidade LGBTQIA+. Funcionando como um espaço de encontro, dança e expressão livre durante 2 décadas e meia. Apesar do encerramento do atual espaço, a história do Purex poderá não terminar aqui. A equipa deixa em aberto o futuro do projeto e promete revelar mais detalhes quando chegar o momento.

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2: O Museu de Arte, Arquitetura e Tecnologia, MAAT, em Lisboa, celebra 10 anos este fim de semana, com 2 dias de entrada e atividades gratuitas, incluindo visitas a exposições, oficinas, conversas e performances. Inaugurado a 5 de outubro de 2016, o museu celebra o 10º aniversário, domingo e segunda-feira, dias 4 e 5 de outubro, esta sábado também um pouco, com entrada gratuita e uma programação especial. Nestes dias, é possível visitar gratuitamente as exposições Pedro Cabrita Reis com o Coração Livre de Cuidados, Vinas Valentino Garavani pelo Olhar de Joana Vasconcelos, João Pimenta Gomes New Age, Expor, Publicar, o MAAT Impresso 2016-2026, Margarida Correia Mais Alto e Turnaround, um olhar sobre a coleção de arte Fundação EDP. Além das exposições, o museu convida também o público a explorar a emblemática Fábrica da Eletricidade, testemunho do património industrial da antiga Central Tejo. Entre as atividades programadas, contam-se, além de visitas guiadas às várias exposições, oficinas de ciência, um workshop de bordado em lã e uma performance de ópera. A programação inclui também um mercado solidário, dinamizado por instituições parceiras da Fundação EDP, assim como uma banca especial, publicações editadas pela Fundação EDP e pelo MAAT, que pode ser visitada no espaço exterior do museu entre este sábado e segunda-feira, assim entre os dias 3 e 5 de outubro. Na segunda-feira, 5 de outubro, feriado, à tarde, tem lugar o MAAT em Serviços, atuação com DJ set por Vileiro, que apresenta um projeto que cruza arquitetura e fonografia, demonstrando a autenticidade e a relevância dos serviços diários do cotidiano. As atividades gratuitas estão condicionadas à lotação e sujeitas à inscrição no próprio dia, na bilheteira do MAAT Central. O MAAT situa-se na frente ribeirinha da zona histórica de Belém e abrange uma área de 38 mil metros quadrados, onde se juntam a Central Tejo, central termoelétrica construída em 1908 e reconvertida em museu, e um edifício desenhado pelo estúdio britânico de arquitetura Ala Amanda Levet Architects. Os dois edifícios acolhem exposições e eventos programados pelo museu e estão ligados por um jardim projetado pelo arquiteto paisagista libanês Vladimir Djurovic.
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2: Welcome to the pit. Let's go save some lives.
3: Systolic's only 80, 14
2: days. Alex, you've lost a lot of blood. You need to go to surgery right away.
4: Am I gonna die?
5: Not now that I'm here.
4: Easy.
5: I'm in.
2: Good, well done.
5: That was awesome.
6: Is it always this busy?
5: No, it gets a lot busier.
7: There's a nursing shortage across the country.
2: That is bullshit. If you paid them a living wage, they'd line up to work here.
7: Other hospitals are managing this crisis. Either step up or step aside.
8: A terceira temporada de The Pitt já tem data de estreia marcada. Chega à HBO em janeiro de 2027. Mas até lá, é possível ver as duas temporadas anteriores.
9: Who left this mess?
2: That's like a little challenge every now and then. We've got some new faces with us today. Hi, come on over.
10: I'm so happy to be here.
2: Talk to me at the end of the day.
8: Poucas séries são tão simples de acompanhar como The Pitt, talvez apenas os dramas policiais em que um caso começa e termina no mesmo episódio. The Pitt é televisão à moda antiga, direta e linear, que não exige aos espectadores que procurem pistas para desvendar mistérios que se prolongam ao longo de toda a temporada. Cada temporada de The Pitt acompanha 15 horas em 15 episódios de um turno no serviço de urgências de um hospital em Pittsburgh. O título The Pitt joga exatamente com um trocadilho, a alusão à cidade onde está instalado, Pittsburgh, e o inferno que se vive naquele serviço de urgências numa constante atribulação que mistura stress, trauma, crueldade e humanidade, tudo com as emoções à flor da pele. Pitt quer também dizer poço, e é nesse poço fundo, claustrofóbico e desesperado que se encontram as personagens desta série, todas com os seus problemas que se tornam mais graves e esgotantes quanto maior for a antiguidade dos elementos deste serviço de urgências.
2: Morning, Jack.
11: What are you doing here?
2: Working. And if you jump on my shift, that's just rude, man.
11: Hope I'm never one of your patients.
2: Makes two of us, my friend.
8: Noah Wyle lidera um elenco que conta, entre outros, com atores como Patrick Ball, Catherine Lanaza, Fiona Durif e Sean Atuzzi. Noah Wyle interpreta o Dr. Michael Robbie Robinovich, médico e chefe de serviço competentíssimo à frente do turno de dia do hospital, mas que sofre de um arrasador burnout, tal como alguns dos seus colegas. Uma personagem muito real, cheia de qualidades e defeitos, complexa. Noah Wyle regressa aqui a um papel de um médico das urgências, algo que já tinha feito no início e uma boa parte da sua carreira na série ER, Serviço de Urgências, onde interpretava o estudante, médico estagiário, residente e clínico dos Médicos Sem Fronteiras, John Carter. Mas engane-se quem pensar existir muitas semelhanças entre os dois papéis e as duas séries. Ambas retratam o serviço de urgência, sim, mas as semelhanças ficam-se por aí. Este The Pitt é mais duro, mais violento emocionalmente, acompanhando a realidade e, consequentemente, mais real. Uma série de grande qualidade para ver, que já venceu alguns Emmys e que está nomeada para outros tantos e que tem a terceira temporada a estrear no início do próximo ano. A primeira e segunda temporadas estão então disponíveis na HBO.
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2: A AudioGest propõe dedução no IRS para streaming musical e benefício fiscal para empresas. A AudioGest propõe ao Governo três medidas fiscais para incluir no Orçamento de Estado para 2027. As propostas surgem para incentivar um mercado pago de música digital, reforçar o licenciamento de conteúdos protegidos pelas empresas e uniformizar o tratamento fiscal das entidades de gestão coletiva. Uma das medidas prevê que famílias e contribuintes singulares possam deduzir em IRS 20% das despesas realizadas com subscrições de streaming musical, excluindo o IVA até um limite anual de 100 euros. A segunda proposta pretende criar um incentivo fiscal para as empresas que utilizem obras e conteúdos protegidos por direitos de autor e direitos conexos no âmbito da sua atividade. A terceira proposta diz respeito às comissões cobradas pelas entidades de gestão coletiva. Segundo a AudioGest, existem interpretações fiscais diferentes aplicadas a entidades com a mesma natureza, situação que, na perspectiva da associação, cria desigualdades. Com as três propostas, a AudioGest pretende que o Orçamento de Estado para 2027 inclua medidas destinadas a aumentar a remuneração gerada pela música, apoiar as empresas que utilizam conteúdos musicais de forma legal e tornar mais coerente o enquadramento fiscal do setor.
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áreas sebentas do ensino, eu declino confirmar que vais entrar em declínio. Uma análise rápida, profunda, da ilusão que aqui doutrino é que os livros fazem-se à segunda por um qualquer Constantino.

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2: Uma edição de Os Lusíadas, de Luís de Camões, do século XVII, é apresentada ao público na Biblioteca Geral da Universidade de Coimbra, no dia 8 de outubro, depois da conclusão do trabalho de recuperação no âmbito da campanha SOS Livro Antigo. Publicado em Madrid em 1639, o livro inclui extensos comentários de Manuel de Faria e Sousa à epopeia camoniana, destacou a Liga de Amigos da Biblioteca Geral da Universidade de Coimbra, que contribuiu para o restauro. As exaustivas anotações do historiador, crítico, filósofo e escritor português Manuel de Faria e Sousa, que viveu de 1590 a 1649, um dos grandes divulgadores da obra camoniana, tornaram a obra uma referência para sucessivas gerações de estudiosos de Camões, referiu a Liga de Amigos da Biblioteca Geral da Universidade de Coimbra. O referido exemplar integra o acervo da pequena biblioteca e foi recuperada através da campanha SOS Livro Antigo, promovida pela própria biblioteca, para recolher apoios que permitam o restauro de documentos raros e preciosos. A apresentação da edição histórica de Os Lusíadas acontece a partir das 6 da tarde do próximo dia 8 de outubro, a próxima quinta-feira, na Sala de São Pedro da Biblioteca Geral da Universidade de Coimbra, no âmbito do ciclo de palestras Tesouros da Biblioteca Geral. Na sessão participam o presidente da estrutura de missão para as comemorações do 5º centenário do nascimento de Luís de Camões, José Bernardes, o diretor da Biblioteca Geral da Universidade de Coimbra, Manuel Portela, e a atual e a anterior presidentes da Liga de Amigos da Biblioteca Geral da Universidade de Coimbra, Maria José Bandeira e Maria José Azevedo Santos, respectivamente. Segundo a Liga de Amigos da Biblioteca Geral da Universidade de Coimbra, o momento vai servir para dar a conhecer a importância histórica e bibliográfica deste exemplo, mas também refletir sobre a preservação do património bibliográfico e o papel que o mecenato e a participação cívica podem desempenhar na sua salvaguarda.
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2: Fred Again diz não ter interesse em utilizar a AI no seu processo criativo. O produtor britânico diz que o processo é a magia. Fred Again partilhou recentemente as suas reflexões sobre o uso da inteligência artificial na criação musical, deixando claro que não vê a tecnologia como uma ameaça à música. Numa série de stories publicadas no Instagram, o produtor britânico recuperou notas que tinha escrito no ano passado sobre o tema, afirmando que as mais atuais do que nunca. O artista prosseguiu defendendo que o verdadeiro valor da criação artística reside no próprio processo. Vencedor de vários Grammy, Fred Again explicou que esta visão ajuda a explicar porque nunca sentiu vontade de recorrer à inteligência artificial na produção musical. Segundo o produtor, grande parte da sua identidade está ligada ao ato de criar. Fred Again destacou ainda a importância do esforço, da experimentação e até dos erros no desenvolvimento artístico. Apesar das preocupações que tem relativamente ao impacto da inteligência artificial noutras áreas, o músico garante que não receia pelo futuro da criação musical. As declarações surgem numa altura em que o debate em torno da inteligência artificial e dos direitos de autor continua a intensificar-se.
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2: DeMarcus Lewis é um lendário DJ e produtor nascido em Dallas, no Texas. 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
2: Há um novo passeio de autocarro que visita clubes e pistas de dança desaparecidos, em Dublin. A iniciativa explora o passado, presente e futuro da vida noturna da capital irlandesa. Este novo passeio interativo de autocarro, dedicado à história da cultura clubbing de Dublin, vai arrancar no próximo mês, convidando o público a revisitar alguns dos clubes e espaços musicais desaparecidos que marcaram a vida noturna da cidade. Lost and Found, Tracking Dublin's Dance Floors, Past, Present and Future é o projeto organizado pela campanha de defesa da vida noturna Give Us the Night, propondo uma reflexão sobre a evolução da cena noturna da capital irlandesa e sobre os locais onde as futuras gerações poderão voltar a dançar. Ao longo do percurso, os participantes serão conduzidos por antigos espaços de referência da cidade, muitos dos quais foram entretanto transformados para outros usos ou substituídos por novos empreendimentos urbanos. A visita pretende explorar a relação entre a transformação da cidade e o desaparecimento de algumas das suas mais emblemáticas pistas de dança. O passeio será conduzido por DJs, promotores, historiadores, arquitetos e outras figuras ligadas à indústria musical local que irão partilhar histórias, memórias e diferentes perspectivas sobre os espaços visitados. As duas primeiras sessões estão marcadas para 14 de outubro e terão uma duração aproximada de 1 hora e 45 minutos. A iniciativa surge num contexto de crescente preocupação com o desaparecimento de clubes na Irlanda. Um estudo recente revelou que o número de discotecas no país diminuiu 84% desde o ano de 2000.
1: O Nosa Live está de volta nos dias 8, 9 e 10 de julho ao Passeio Marítimo de Algés. Primeiras confirmações: Tame Impala, The Neighborhood,

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Olá, estamos saindo para mais uma edição do Trem Azul, passeio pelos novos caminhos da música brasileira, partindo sempre aqui da Oxigênio. E o nosso passeio de hoje começou na delicadeza de poesia total com a mineira Júlia Guedes, talento emergente da música brasileira, do seu álbum Vermelho. Júlia, como indica o nome, é neta do grande Beto Guedes. Logo depois começamos a embalar com samba, com Alienação Afrofuturista, projeto de Alessandro Ramos da Cunha, aqui na companhia de WM. E completamos com Copacabana Sadia, de Júnior Mendes, uma pérola do boogie brasileiro, gravada nos anos 80, dentro do álbum homônimo e relançada agora em vinil pelo selo Três Selos Rocinante.

Abrimos essa sequência com o balanço mágico de Corredor do Mato Dentro, com o Curumim. Depois veio a levada espacial de Himalaia 05, encontro de Irã, Gelato Rec e Malk. E fechando, rolou Fé no Groove com o grupo baiano Ifá, na companhia de Gabi Guedes.

Seguindo a viagem do trem azul aqui no Oxigênio, nós curtimos primeiro Quem Mexe Quer Balançar, com o mestre do maracatu Siba. Colado nele veio o Rhythm, fuga de quadril, com o Ministério Público Sound System da Bahia, de Salvador, para ser mais preciso, ao lado do DJ Raiz e Núbia. E para encerrar, tivemos Conto do Pescador, Funk Hall Remix, com Clap e MC Menor da AVG.

Nesse trecho da nossa viagem, ouvimos primeiro Piseiro dos Abandonados, mais uma boa de Totô de Babalong com a convidada Malu. Essa música está no álbum Deus e Mar, que vale a conferida. Logo depois, entramos em modo fanfarra com Bogotá na execução da Orquestra Voadora. Por fim, tivemos Tropinha com Oreia, Tallin, Spinardi e Nabruto.

Nessa reta final, escutamos primeiro a riqueza instrumental de Encontrei Amor, com Moisés dos Santos. No mesmo nível veio depois Toque Toque, eletrofunk de Ed Mota, do álbum de mesmo nome. E fechamos a tampa, De Olho na Pista, com Wednesday Breaks, com Bernardo Campos. E pronto, chegamos ao ponto final de mais uma edição do Trem Azul, passeio pelos novos caminhos da música brasileira aqui na Oxigênio. Lembrando que o programa agora tem reprise aos sábados às 17 horas. Espero que tenham curtido a viagem. Muito obrigado pela companhia e aquele aviso, continue respirando a rádio com Echo Plate que vem a seguir, repleto de encantos e feitiços jamaicanos. É isso. Botem bem, quem é de botar, bebam muita água, que semana que vem tem mais trem. Obrigado.

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2: Ana Viz, do Brasil, Carmen López, de Espanha e Chisara, do Reino Unido, são nomes já confirmados para a segunda edição do Festival Square, a decorrer entre 27 e 30 de janeiro em Braga, Famalicão, Guimarães e Viana do Castelo. Em comunicado, a organização adianta que estão também confirmadas as presenças de Crisin da Zao, do Brasil, Heidi Sous, do Senegal, Land Wales, de Cuba, Letos, de Angola, Nico Espinosa, do Chile e Esco, do Reino Unido, assim como os portugueses Travo, Gisela Mabel, Elvio Fox, Yave, IBS e Jaur, Miguel Pedro e Sérgio Fritz. Mantendo o formato do Festival Convenção, dedicado à música nascida nas margens do Atlântico, o Square volta assim a reunir artistas profissionais e agentes culturais de diferentes geografias, cruzando concertos, showcases, conferências, conversas e momentos de networking. Em Braga, entre 27 e 29 de janeiro, decorre a Conferência Square, com um programa feito de conversas, assembleias, espetáculos, visitas guiadas, filmes e programas de rádio, reunindo diferentes perspectivas em torno da ideia de continuidade. O evento vai dar espaço aos projetos que subsistem, aos atos de reparação e cuidado e às pessoas que constroem as redes de sustentação do ecossistema musical mais alternativo, explorando tanto as práticas que atravessam gerações como os pequenos gestos de transformação que persistem para lá das tendências da indústria e da aceleração tecnológica. Entre a utopia das rádios comunitárias, a colaboração artística transgeracional, os relatos de artistas e estruturas que atravessaram momentos de descontinuidade e a história de instrumentos centenários preservados por vontade e esforço popular, o programa questiona como se constrói a continuidade, que variáveis a sustentam e que futuros podem revelar aquilo que permanece, sublinha a organização. Mais novidades sobre a programação musical e as pessoas e projetos convidados para a conferência vão ser anunciadas em outubro. O Square é um legado de Braga 25, capital portuguesa da cultura, sendo promovido pela Faz de Cultura, empresa municipal de cultura de Braga, com organização da Lovers and Lollipops.

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É o Soulspiracy na Rádio Oxigênio. Sejam muito bem-vindos, eu sou o Quan, o vosso host do costume, por aqui até às 11. Honras de abertura tinham que ser para o Stevie Wonder. Celebrou esta semana 50 anos do seu álbum Songs in the Key of Life, um dos nossos favoritos. Ainda em fundo, Isn't She Lovely, vamos continuar a celebrar este disco durante a emissão de hoje. E vamos também fazer um resumo daquilo que foi o verão em termos de lançamentos, em termos de concertos. Isto porque regressámos das férias em setembro. Tivemos aqui a Crew On and On, tivemos a Bashment e a Crack Kids, e eu não tive tempo para uma emissão mais privada, mais íntima com vocês. Vamos aproveitar hoje para o fazer. Seguimos numa de Stevie Wonder, ele que lançou também o EP Songs in the Key of Life para celebrar os 50 anos do álbum. Esta é uma das nossas favoritas, My Life Story.

Barras eternas de Kanye West, nesta altura, na altura de College Dropout, cuspidas através de um arame que prendia o maxilar, ele que teve um acidente por esta altura. São mesmo eternas as barras de Through the Wire. Fizemos-lo para também recordar um dos momentos deste verão, que foi a presença em Portugal de Kanye West no Algarve. Antes, Chaka Khan com Through the Fire, tema que inspirou o tema que ainda estamos a rodar de Kanye West. Lá atrás, Stevie Wonder com My Life Story of Love, faz parte do EP Songs in the Key of Life, que saiu esta semana. Vamos continuar a ouvir um pouco do álbum Songs in the Key of Life, que fez 50 anos. Ouvimos também Chad Hugo com Lakey Lee 47, Jump Up With Ya, Georgia Smith no novo What Are the Odds, que também saiu durante o verão. Rodámos What's Done Is Done, recordámos MJ Cole com Crazy Love e também outra novidade para o verão 2026, batida nova de Riot. Também temos que falar sobre o concerto de Buraka durante o verão 2026, que foi incrível. Voltamos ao Stevie Wonder, como prometido, e a Songs in the Key of Life. Esta chama-se I Wish. Até já!

sintonizaram agora 102.6. Este é o Soulspiracy, por aqui até às 11 com muita música para conspirar. Eu sou o Kwan, bem-vindos. Lá atrás, I Wish de Stevie Wonder, ainda a celebrar 50 anos de Songs in the Key of Life. Depois fomos às novidades, A Good Day de Anderson .Paak e Corday. Está quase aí Heavy is the Crown, álbum dos dois. 23 de outubro é a data de lançamento. Ouvimos também Shaylee, com produção de Kate Renada, So Good, o álbum novo de FKJ Tyber, de onde retirámos Clear. Outra novidade também em termos de álbuns para hoje, de Pedro da Linha, Música Menor Mas Feliz, álbum incrível do Pedro. Ouvimos Por um Triz, com a participação da Jadza. Depois outra artista brasileira, Juyé, com Netém. E ainda a passagem pelo novo de Agir com Coroa, Rolé. Ainda em fundo, I Wish You Were Here, de Kay Marsden. Ex-Kay, agora é Kay Marsden. Um álbum incrível que saiu também este verão, do You See Me. Já em fundo, outro álbum incrível para o verão 2026, For a Good Time, de Odile. Trying Things.

Yeah. Emissão para recordar alguns dos momentos do verão 2026. Concerto de Miss Lauryn Hill foi um deles. Ainda em fundo, a sua colaboração com Bob Marley em Turn Your Lights Down Low. Lá atrás, Odile e o novo álbum For a Good Time, rodámos Trying Things. Recordámos também Ascension de Maxwell e The Sweetest Taboo de Sade. Transição para o novo de Cleo Soul, Gentle Woman. Para já, Sentimental Love é uma das nossas favoritas. Ouvimos também Jhené Aiko com Kendrick Lamar, So Good. Estamos a recordar algumas das novidades que saíram durante o verão. Estivemos algum tempo ausentes e queria mostrar-vos esta música tão importante que saiu durante estes meses. Daqui a pouco, e para nos levar até às 11, voltamos a Stevie Wonder, voltamos a Songs in the Key of Life, que celebrou 50 anos há uns dias. Vamos rodar Knocks Me Off My Feet, uma das nossas favoritas. Relembro que o Stevie Wonder tem tour europeia aí quase a começar. Nós voltamos para a semana. 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
2: sou lá, é tudo.
3: O Festival de Cinema DOC Lisboa, este mês de outubro, tem 32 filmes portugueses, entre os quais Guerrilha no Asfalto, de Edgar Pera, na abertura, e 13 alfinetes, de João Pedro Rodrigues e João Rui Guerra da Mata, na competição internacional. Sublinhar ainda a presença de obras de nomes internacionais, como, por exemplo, o cineasta francês Alain Cavalier, com o filme Thanks for Coming, uma espécie de despedida aos 95 anos, no encerramento do festival. De 15 a 25 de outubro, são 198 filmes de 51 países, entre os quais 32 filmes portugueses, atravessando geografias, gerações e diferentes formas de fazer e pensar o cinema. Na competição internacional está 13 alfinetes, filme que João Pedro Rodrigues e João Rui Guerra da Mata fizeram sob encomenda da Boca Bienal de Artes Contemporâneas, convocando o mito de Santo António e a pintura de Goya. Foi rodado em Lisboa e em Madrid, em formato IMAX, com direção de fotografia de Rui Poças. A competição portuguesa inclui 11 filmes, curtas e longas metragens, todas elas com estreia mundial, como O Povo e o Poder de Ico Costa, que retrata Moçambique nas eleições presidenciais de 2024, o filme ensaio A Casa é a Ruína de uma Casa, de Inês Sapeta Dias, e A Voz de Todos, Jornal do Fundão, de Manuel Mozos. A direção do festival destaca ainda, entre outros, Life of Jorge Luís Borges, de Mariano Linás, sobre o universo literário do escritor argentino, a ficção Nobody's Violence, de Denis Coté, e a coprodução luso-francesa Wild Asparagus, de o israelita Avi Mograbi, que vive em Portugal.
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3: Em Lisboa vão estar ainda a cineasta alemã Mónica Maurer e a francesa Aude Forel, tendo como foco a Palestina. O festival já tinha anunciado previamente parte substancial da programação, como os filmes Knife, The Attempted Murder of Salman Rushdie, de Alex Gibney, Elsa, de Eric Rocha, sobre a cantora brasileira Elsa Soares, e o primeiro filme da atriz Juliette Binoche, enquanto realizadora, In Eye in Motion, sobre a sua colaboração com o bailarino e coreógrafo Akram Khan. Também vão estar no DOC de Lisboa, neste quarto, em que Ana Rocha de Souza segue a fadista Carminho em digressão pelo Japão. Esta Vida de Marinheiro, de Paulo Miguel Antunes, que relembra o percurso do músico João Aguardela, e Carta a uma Jovem Escritora, de Marta Pessoa, sobre as autoras Olga Gonçalves, Graça Pina de Moraes, Maria Cecília Correia, Alice Sampaio e Maria Amélia Neto. O 24º DOC Lisboa está marcado então de 15 a 25 de outubro na Culturgest, Cinema São Jorge, Cinemateca Portuguesa e Cinema Ideal e Centro de Arte Moderna da Fundação Carlos Gulbenkian, onde é esperada uma performance no âmbito da retrospectiva dedicada ao cineasta filipino Lino Broca. Anunciada em junho, a retrospectiva Lino Broca Matem o Artista Nacional é, segundo os organizadores, uma das mais extensas mostras dedicada ao realizador.
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boa noite, bem-vindos ao Planeta Jazz. Abrimos com um som clássico do jazz espiritual, Farwa Sanders, com Sumun Bukun Umian. E agora, música nova, que parte também do terreno do lado mais livre do jazz, o novo Trio Imagination, liderado pelo pianista David Vireles, com o histórico contrabaixista Reggie Workman e o baterista Andrew Cyril, o novíssimo álbum Creative Inspirations, acabado de editar na Pi Recordings, e a recuperar dois nomes grandes da nova cena do jazz de vanguarda dos anos 60, gravação nos históricos estúdios Van Gelder Studio, que durante os anos 60, Andrew Cyril e Reggie Workman ocuparam para gravar material clássico de gente como John Coltrane, Cecil Taylor, Art Blakey e Jazz Messengers, Wayne Shorter, Lee Morgan, Freddie Herbert, Archie Shepp e muitos, muitos mais. Creative Inspirations, o Trio Imagination, para descobrir agora no Planeta Jazz em dois momentos, Nevis e Refuge.

Mais música nova para descobrir no Planeta Jazz. Abrimos com Pharoah Sanders, pai. Estivemos com música nova do filho, Tomoki Sanders, Jazz is Just a Game, com Nicholas Payton e Melanie Charles, poderoso novo single. Seguimos com música nova, Jeff Parker a interpretar John Coltrane, Miles Mode, e logo depois do novo álbum de Jeff Parker e Eta Quartet, Happy Today.

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convidadas a abrir esta segunda hora de Planeta Jazz, Josh Johnson, novo single It Can Be Everywhere e mais novidades da editora de Chicago International Anthem. Agora, Jon Hassell, o grande trompetista e inventor do Quarto Mundo, já desaparecido, com um novo álbum póstumo a editar em breve, o álbum Music is Invisible, Pentimento Volume 3, que vem acompanhado com um extraordinário filme underground de 1965 de Andy Warhol. Este é o novo single Blue Baia. Novidades de Jon Hassell, novo álbum póstumo. Também os excelentes Fieldwork, o trio que junta Vijay Iyer, Steve Lemon e Tyshawn Sorey para um encontro virtuoso no excelente álbum de 2025, Thereupon. E lá mais à frente, Langston Hughes, Heliocentrics com Marshall Allen, Zara McFarlane e mais música do Trio Imagination.

0: poesia e as novas expressões da música contemporânea com Saul Williams e o novo álbum acabado de editar na Big Dada, Leap Life, foi Robert Slade, Saul Williams. Lá atrás, Fieldwork com The Night Before. Vem aí Langston Hughes, Heliocentrics, Marshall Allen e Noel Scott a interpretar Sun Ra, Where Pathways Meet. Zara McFarlane com All Africa e o regresso do Trio Imagination com Pétalo.
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reta final para mais um Planeta Jazz no ar em 102.6 desde 1999. Estivemos com novidades da Pi Recordings, lá atrás Trio Imagination e os sons do novíssimo álbum Creative Inspirations, o encontro do pianista David Virelles com os mestres Reggie Workman no contrabaixo e Andrew Cyril na bateria. Também música nova de Mark de Clive Lowe foi Komorebi, com o músico japonês Yasuaki Shimizu, sons da banda sonora do videogame Ghost of Yotei. Excelente nova produção, hip-hop lo-fi jazz da Mark de Clive Lowe. E agora Wonky Logic com este Strange Attractor. Já a seguir, Casa Overall para Back That Ass Up do excelente Cream, um dos favoritos 2025. Boa noite, até para a semana.

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